lembre de o ter por perto. Por isso, pode dar-nos o seu olá ou pedir a sua música. Por mensagem através das redes sociais, por telefone 262-955-300 ou ainda via WhatsApp 961-130-811. Ligue-se à 91 FM Rádio.

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0: duas horas.
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Espero que aproveite bem mais este dia que está de chegada. Por aqui, nós temos os ingredientes perfeitos para sermos a sua banda sonora de eleição.

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1: 3 horas.
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0: 5 horas.
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0: 6 horas.
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0: 7 horas.
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1: 7 horas com 7 minutos, muito bom dia, bem-vindos à edição de domingo 30 de agosto. Cá estamos nós, como é bom estar consigo, eu sou o Rui Vieira, já sabe que vou-lhe fazer companhia durante as 3 próximas horas. Obrigado por estar desse lado, um ótimo domingo, uma excelente manhã, um bom fim de semana.

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1: Já sabe que ao longo destas 3 horas o estado do tempo, as curiosidades, a astrologia, tudo isto com a melhor música e ainda damos uma volta por algumas das festas da nossa região. Estamos bem, estamos consigo. Uma ótima manhã, um bom fim de semana. Obrigado por estar desse lado.

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12: E agora seguimos em frente com os HMB, não me leves a mal, os Dama, Ficar ou IOI, também com a presença de Zé Amar. Hoje é domingo, 30 de agosto, uma boa viagem, um ótimo domingo.

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1: Depois das 8 vamos dar uma volta por algumas das festas da nossa região. Vamos falar-lhe do Nadadouro, vamos falar-lhe da Marteleira, vamos falar da festa do Coto, que começou também na passada sexta-feira. Hoje termina a Frutos e a noite é com Ricardo Ribeiro. Portanto, o melhor mesmo é ficar por aí. Está a chegar a festa das Gaieiras e muito mais. Não perca nada de nada na 91 FM.
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1: Uma excelente manhã de domingo, uma boa viagem, esteja onde estiver, esteja connosco. Faltam apenas 123 dias para terminarmos este ano e hoje é dia de Santa Faustina.

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4: E já agora fica a saber que neste dia, em 1968, é editado o single dos Beatles, Hey Jude. Bom dia, boa viagem, um bom domingo, se for o caso, um bom regresso a casa.

0: 8 horas.
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1: E cá estamos nós, abertura para os 4:30. Bom rapaz, bom dia. É verdade, eu sou também um bom rapaz, por isso é que cá estou todos os dias, entre as 7 e as 10 da manhã. Hoje acaba a edição da Frutos 2026. De facto, tem sido imparável a Feira dos Frutos desde a passada quarta-feira, de 26 a 30 de agosto, e hoje a noite termina com Ricardo Ribeiro. Obrigado por estar desse lado, uma boa viagem se vai na estrada, seja então muito bem-vindo a esta segunda hora da edição de hoje, de domingo 30 de agosto. Hoje é Dia Internacional do Tubarão-Baleia e também

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7: Agora está tudo postos para atualizarmos o estado do tempo para hoje, segundo a previsão do Instituto Português do Mar e da Atmosfera, que para este domingo, para hoje domingo, dia 30 de agosto, é verdade, diz-nos que vamos ter céu em geral pouco nublado, com nubosidade e ocorrência de precipitação fraca no litoral norte e centro até ao meio da tarde, possibilidade de neblina ou nevoeiro matinal, pequena subida da temperatura. Quanto ao estado do mar, ondas de 1 metro a 1,5 metro e a temperatura da água do mar entre 19 a 20 graus. É o estado do tempo para hoje, a segunda previsão do Instituto Português do Mar e da Atmosfera.
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Uma excelente manhã de domingo, uma boa viagem se vai na estrada, esteja onde estiver, esteja connosco. 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
1: E o provérbio para o mês de agosto, chuva de agosto, apanhá-la com gosto. É verdade, agosto é o oitavo mês do ano de 2026, contamos com 31 dias. Durante este mês diminui em Lisboa o dia 1 hora e 6, no Porto 1 hora e 12 minutos. Uma excelente manhã, uma boa viagem. Já a seguir vamos também falar-lhe sobre as tampinhas para o Pedrinho.

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1: Hoje é domingo, dia 30, termina a Frutos 2026 no Parque Dom Carlos I, este ano com uma novidade em que todo o recinto da feira é gratuito e não é só de fruta que vai encontrar na Frutos, tem também artesanato, associações, a Rede Leonardo, a Crapa, alguns dos bares também que estão disponíveis na Frutos, muitos comes e bebes para que possa também assim aconchegar a sua fome, se tiver. Portanto, tem muitas opções e muitas novidades, muitos negócios também em destaque de jovens empreendedores e também de novos negócios que estão a pouco e pouco a surgir na nossa região. Portanto, se ainda não visitou a Frutos, tem hoje a oportunidade. Abre ao meio-dia e termina hoje também às 2 da manhã, portanto, meia-noite, 2 da manhã é o horário de hoje e assim prepara-se o próximo Frutos 2026. Vamos em frente, já sabe que mais logo à tarde vamos estar uma vez mais em direto a acompanhar o último dia de Frutos. Aliás, como acontece desde a passada quarta-feira, temos estado no evento todos os dias a levar a todos aqueles que por uma razão ou por outra não possam acompanhar pessoalmente e assim através da rádio podem saber as novidades, não percam as nossas entrevistas e certamente hoje também o rescaldo da edição de Frutos deste ano. Vamos em frente, obrigado por estar connosco, hoje é domingo 30 do mês 8.

0: Agora fazemos uma curta pausa, depois das 8 vamos dar uma volta por algumas das festas da nossa região, também ao estado do tempo, atualizamos a curiosidade, o horóscopo e o melhor mesmo é ficar por aí desse lado. Então, até já!
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1: 9 horas.
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0: nesta terceira e última hora da edição de hoje, de domingo 30 do mês 8 do ano 2026. Bom dia, bom dia. Hoje é domingo, aproveite da melhor maneira possível. Já sabe que hoje, mais que nunca, deve de visitar a Frutos, porque termina hoje. É verdade. Se ainda não teve a oportunidade de visitar a Feira dos Frutos, faça-o hoje. Não perca hoje, porque amanhã já não há. Exatamente. Relembrar que nesta hora, aliás, esta é a terceira hora da edição de hoje, de domingo, 30 de agosto.
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1: O Nadador vai receber o 44º aniversário, neste caso o 44º Festival de Folclore, domingo 6 de setembro, com o início do festival às 4 da tarde. É no Salão do Nadadouro e estão presentes o Rancho Folclórico Esperança na Juventude, o Rancho Folclórico da Associação Cultural Recreativa de Lagares da Beira, Casa do Povo Santo António das Areias, Rancho Folclórico Rosas de Maio e ainda o Rancho Típico Os Avieiros de Vila Franca de Xira. É no próximo domingo, 6 de setembro, 44º Festival de Folclore no Nadadouro, nas Caldas da Rainha. As entradas são livres.

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0: Já sabe que continua a recolha das tampinhas para o nosso amigo Pedrinho, para que o Pedrinho continue a ter uma vida muito mais estável, muito melhor, portanto, e é importante também a sua presença e a sua ajuda com as tampinhas. Já sabe que pode deixar as suas tampinhas aqui na rádio, pode também deixar na imobiliária Local Star ou na imobiliária Mr. House, e se lhe der mais jeito, pode deixar também na pastelaria São Marcos, ali junto à Praça de Táxis, nas Caldas da Rainha. Portanto, é a forma que podemos ajudar o Pedrinho a recolher as suas tampinhas. A seguir, vamos ao nosso horóscopo e à mensagem do dia e também ao pensamento para hoje.
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pensamento para o dia de hoje. Nem tudo aquilo que perde é uma perda. Às vezes a vida apenas está a abrir espaço para aquilo que realmente você merece. E agora, a mensagem do dia de hoje, deste domingo. Não precisa de dar sempre tudo de si para ser valorizado. Cuide de si, acredite no seu valor e continue a caminhar. O que é verdadeiro encontra sempre uma forma de permanecer.

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1: E agora, para terminarmos, vamos uma vez mais atualizar o estado do tempo para hoje, domingo 30 do mês de agosto. O céu em geral pouco nublado, com nubosidade e ocorrência de precipitação fraca no litoral norte e centro até ao meio da tarde, possibilidade de neblina ou nevoeiro matinal, pequena subida da temperatura. Quanto ao estado do mar, ondas de 1 metro a 1,5 metro, temperatura da água do mar entre 19 a 20 graus. É o estado do tempo para hoje, uma informação no site oficial do IPMA, Instituto Português do Mar e da Atmosfera. Quero lhe dizer também que neste dia, em 1999, o povo de Timor-Leste decide assim em referendo pela sua independência, e em 2001, o apresentador de televisão e empresário Silvio Santos, um grande empresário do Brasil, é feito refém 7 horas seguidas na sua casa principal. Agora vamos ficar por aqui quanto à edição de hoje, domingo 30 de agosto. Já sabe que às 10, a seguir às 10, está por cá o melhor ainda está por vir, mas logo depois das 17 vai estar por cá também o show do Jota, e nós, 91 FM, vamos estar a acompanhar uma vez mais a Frutos 2026 no Parque Dom Carlos I, com reportagem e a emissão em direto do Parque Dom Carlos I, depois das 15 horas, com a coordenação técnica de Rui Nogueira. Portanto, já sabe, para saber tudo, não desligue da 91 FM. Votos da continuação de um ótimo domingo. Já sabe, passe pela Frutos e aproveite este último dia desta feira de hortofruticultura. Da nossa parte, fique bem, fique connosco, a continuação de um ótimo domingo.

0: 10 horas.
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0: 11 horas.
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0: 12 horas.
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0: 13 horas. 91 FM. 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

0: 14 horas.
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0: 15 horas.
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0: 16 horas.
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0: 17 horas.
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Vai chegar aqui, é Dom Quicas e Pérola, amor de ninguém, a Kizomba invade aqui a programação do show do Jota nessa tarde gostosa de domingo, 30 de agosto. Simbora, aumenta o volume do seu rádio.

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1: É isso aí, continuamos aqui no show do Jota aqui nesse domingão 30 de agosto. Bem, ele é o cara mais popular aí, né? Não vou falar mais famoso, porque eu acho que aqui na rádio mais famoso nós temos que respeitar a hierarquia, né? João Carlos Costa, né? Pelo menos tá sempre aí nos diretos deles.
2: Dizendo o mais famoso é o Rui Nogueira, pá.
1: Ele fica dizendo que ele tem 90 mil seguidores, né?
2: Né? Cara, mas esses seguidores não todos comprados.
1: Isso aí eu não sei.
2: Estamos a brincar, estamos a brincar. Não estamos a brincar.
1: Aqui, mas pronto. E eu vejo lá, é o cara que, por exemplo, você tá aí desde as tasquinhas, é o cara mais popular, que tá sempre entrevistando a galera. Eu falo aqui do nosso querido Rui Vieira, o homem dos shows das madrugadas, quase manhãs, e que depois entra pela madrugada fora de vocês aí, já há muitos anos no rádio. Rui, prazer enorme ter você aqui, garoto. Obrigado aí pela...
2: Né? Olha, não é show das manhãs. Então. Bom dia Oeste, faz favor.
1: Ah, é Bom Dia Oeste?
2: Vamos pôr o nome nas coisas.
1: Ok. E de onde é que você tirou esse nome? Bom Dia Oeste?
2: Já Bom Dia Oeste. É, voltando atrás na história antiga da Rádio Litoral Oeste, porque agora somos a 91 FM, mudou o nome, mas a frequência mantém-se. Dos meus 16 anos de Rádio Litoral Oeste, eu já tinha o nome desse programa, só que era das 8 às 11, Bom Dia Oeste. Aqui é... Bom Dia Oeste, das 7 às 10.
1: Você começou com que idade na rádio?
2: Eu fiz 30 anos de rádio no dia 14 de fevereiro deste ano. Comecei muito jovem.
1: Agora eu compreendo porque que o seu auditório da terceira idade está sempre lá. agora eu compreendo. É a tua popularidade.
2: Como tu estás a ver...
1: Eu estive lá no estante da rádio, eu fiquei impressionado.
2: Tu ficas maravilhado com as fãs todas voltas de mim, não é, Jota?
1: Mas você tem muito agora falando sério, você o teu programa é diferente à madrugada, a nível de auditório, do programa da manhã?
2: É diferente, são dois programas diferentes. E... Manhã é mais informação, mais dou muito o estado do tempo, dou muito os signos. E o tipo de ouvinte de manhã é diferente do das baladas da noite. São dois programas completamente diferentes. Apesar de as baladas da 91 FM, ter aqui na rádio, nesta nova fase da rádio, tem 2 anos, mas foi um dos programas mais antigos que eu fiz na rádio até hoje, na antiga Rádio Litoral Oeste. E a minha história de rádio começa como Rádio Clube das Caldas, depois Rádio Caldas e Rádio Clube de Caldas. Eu passei as 3 fases da Rádio Clube das Caldas, que já não existe infelizmente, que agora é TSF, que é os 103.1, que era aqui bem pertinho de onde nós estamos. A rádio era aqui no Lago da Feira, onde é agora os Sentidos Dinâmicos, do nosso colega e amigo Joaquim Sobreiro Duarte, um colega também de rádio.
1: Você é um cara muito polivalente a nível de programação e vejo que você, como eu, você também é comercial, né? Você é um cara que...
2: Sim.
1: Contem alguma coisa engraçada assim que já se passou, assim, você já fez programa, por exemplo, você chamar o cliente ao vivo aqui da rádio aqui, falar lá o seu Manel lá do talho, você
2: já, tem ele de já porco, faço isso.
1: De porco, então
2: você um não ouve a minha emissão, Jota, não lhe perdoo.
1: Não,
2: porque você está a dormir, não é? Porque nós temos aqui os nossos... Temos aqui a nossa...
1: Eu sou um ser humano normal.
2: Eu também sou normal.
1: A minha vida começa às 10 da manhã, como todo mundo, trabalhador, digno. Isso que você faz de... Irmão, qual é o horário do teu das tuas baladas?
2: Das 22 à meia-noite.
1: Meia-noite. Então, você... Sei que você não vai para casa meia-noite.
2: Durmo depois.
1: Quem conhece a tua vida sabe. Sim, que durmo, você durmo. Anda aí tomando os copos.
2: Mas eu durmo 4, 5 horas por dia. Eu durmo 4, 5 horas por dia, chega bem.
1: De manhã você está aqui de novo.
2: Tô.
1: Com
2: o Bom Dia Oeste. Agora aprendeu, Bom Dia Oeste, não é show da manhã.
1: Vai a tua vida de trabalho.
2: Vou
1: a
2: minha vida de trabalho. Certo?
1: Ainda tem que atender seus clientes.
2: É verdade.
1: Depois, ainda vai fazer, eu vejo isso aí, por exemplo, como agora nos Frutos, você está lá fazendo a emissão
2: ao Frutos,
1: vivo.
2: Sim.
1: Amigo,
2: pelo amor de Deus. Estou eu na Frutos e está o Rui Nogueira a coordenar a parte técnica, para que tudo corra da melhor forma.
1: Quem é o Rui Nogueira? É um figurinha que eu vejo aí que tem um cabelo assim, parece aí o Brad Pitt, hein?
2: O Rui Nogueira é o bonito.
1: É o
2: galã da rádio.
1: Ah,
2: é.
1: Okay,
2: olhinho azul. É. Em que o cabelo todo bonitinho, todo bonitão, é o nosso técnico das redes sociais.
1: Porque vocês aqui são 3 Ruis, né?
2: Temos Ruis, temos o Rui Maior, que é o boss.
1: Ok, Rui Maior...
2: Que é o Rui Tavares.
1: É melhor falar Rui Tavares, que isso do Rui Maior pode, né, significar muita coisa. É, mas, ou seja, eu vejo quando eu tô com as clientes, elas falam assim, aquele rapaz assim que parece o Brad Pitt, eu não sei se é você.
2: Isso é o Nogueira, é o Rui Nogueira.
1: Mas é um menino bom, né?
2: É um menino bom.
1: Só fica lá de casa pra rádio, de rádio pra casa.
2: É só.
1: Porque
2: e vai às compras.
1: A emissão é complicado.
2: E vai às compras, e vai às compras.
1: Ah, vai às compras?
2: Vai, e vai às compras.
1: Vai às compras aonde?
2: Ao supermercado.
1: Só?
2: Eu acho que sim.
1: Ah, ok.
2: Jota.
1: Não sei.
2: Olha.
1: Você sabe que eu tenho uma semana de rádio, né? Você sabe que eu tô chegando aqui. Me diga uma coisa. Para um turista que está aqui agora, estamos em mês de férias ainda, o que é que você recomendava conhecer na Caldas da Rainha? Ou aqui no Oeste?
2: Olha, né? O Parque Dom Carlos I, a Foz do Brelho, a Praia de São Martinho do Porto, o nosso Hospital Termal,
1: museu,
2: a nossa Praça da Fruta, aqui, né? O Museu José Malhoa, o Museu da Cerâmica.
1: Isso temos tudo aqui.
2: Lagoa de Óbidos. Temos tanta okay. coisa bonita. E depois temos a Rádio Bonita do Oeste, que somos, de momento, a única rádio local do Oeste.
1: Que legal.
2: Que é esta,
1: legal.
2: A 91 FM.
1: E me diga uma coisa, depois e agora dos frutos, quais são as festas que vêm?
2: Olha, temos a Festa da Marteleira.
1: Que é o quê?
2: É a Festa da Marteleira aqui na Lourinhão, uma festa anual, que é uma festa de muito sucesso. Temos também uma festa muito conhecida aqui na nossa região, que é a Festa no Coto, que todos os anos leva artistas, mas este ano, como os artistas aumentaram um pouco, eles este ano optaram por bandas um bocadinho com melhor a exposição e com melhor também som e a nível de jogo de luzes, que agora usa-se muito, e vamos ter no próximo fim de semana...
1: Essa festa do Couto é no Couto?
2: É no Couto, é uma localidade que chama no Couto, sim. Okay. Depois, no próximo dia 5, vamos ter o lançamento de uma artista caldense que agora mudou de nome, deixou de ser Isabel Batista e agora chama-se Rosa Brava. Vai ser o espetáculo dela de lançamento deste seu novo projeto no Bowling Caldas. É um espetáculo com entradas gratuitas, que também tem a parceria da 91 FM. No domingo, o Nadadouro, que tiveram nas Tasquinhas, e também tiveste a oportunidade de ver o espetáculo, o rancho do Nadador Esperança na Juventude, vão levar em feito o seu festival de folclore no próximo domingo, dia 6, e no próximo fim de semana, portanto não é neste, no próximo que vem, junto ao campo de ténis, junto ao campo do Bowling Caldas, esqueço-me sempre o nome daquele campo, pronto, mas é ali naquela zona junto ao Cemitério Novo, haverá também o Caldas Ladies Open, que é também um evento que traz a RTP, que traz também muitas figuras bem conhecidas.
1: Rui, numa carreira que já leva 30 anos de carreira, qual foi o momento ou os momentos assim emocionantes que você guarda assim para a tua memória afetiva?
2: Eu tenho tantos momentos.
1: Mas olha, que você fala assim, poxa, é verdade, consegui, fiz isso, fiz essa entrevista, entrevistei essa pessoa, estive com essa pessoa.
2: Mas estás
1: por exemplo, você perguntar para mim, eu vou te falar, Ivete Sangalo, eu tinha 20 anos, para mim eu tremi. Quando eu a conheci.
2: Olha, a nível de entrevistas, fizemos um bom trabalho nas Tasquinhas, e a entrevista que mais me marcou, e que acho que foi aquela que me tocou mais, foi ao José Cid.
1: E o porquê? A figura dele?
2: Olha, pela forma dele, pela força de vontade que ele tem com os seus 84 anos.
1: Grande show,
2: fez um e tu estiveste lá. Fez um espetáculo fantástico.
1: Como que consegue cantar?
2: É verdade.
1: Tão afinado,
2: e duas horas ali que não parou. Essa foi, a nível de rádio, fiz rádio de madrugada.
1: E colegas de trabalho assim, você me confessou em off uma vez, você, João Baião, e você sabe,
2: sim,
1: vem da
2: sim.
1: nossa escola, né?
2: Sim, o João Baião e o Manuel Desgosto, sim.
1: Colegas, né, que hoje
2: sim.
1: estão com maior brilhantismo.
2: Sim, e aliás, televisão. Não sei se tu sabes, mas se calhar, mas estás cá há pouco tempo, ainda não conheces, mas nós, a história da Rádio Clube das Caldas, a antiga Rádio Margem, que antes de ser a Rádio Caldas, havia duas rádios ao mesmo tempo, Rádio Margem e Rádio Clube das Caldas. Nós temos o José Fragoso, que foi um dos fundadores e um dos colaboradores da rádio no seu início, que hoje é o diretor-geral da RTP.
1: Que maravilha.
2: É verdade.
1: Que espetáculo. E aqui a nível de programação, quais são aí, você acha que as novidades e o futuro da 91 FM, para esse auditório aí lindo e do Oeste que nos escuta?
2: O futuro acho que vai ser bom. Olha, que sejas bem-vindo aqui a esta rádio, e que continuas por cá há muito tempo a fazer o teu caminho, e que venhas dar aqui também uma lufada de ar fresco.
1: Sempre é bom, né?
2: Claro.
1: É diferente, é um pouco mais de tempero, mais carnaval.
2: E hoje continua a frutos. Hoje é domingo, termina a frutos. Não perder também a nossa reportagem hoje, depois das 3 da tarde. Eu vou lá estar. Estão todos convidados.
1: Qual é o slogan da frutos? Quem quer fruta, vai a frutos?
2: Quem quer fruta, vai a frutos.
1: É isso?
2: Quem quer frutos, vai a frutos. Olha, e hoje é, a noite é com o Ricardo Ribeiro.
1: Ok. Então,
2: estão todos convidados.
1: Eu vejo que lá muita gente fica disputando o teu microfone. Vem cá, me
2: entrevista. É verdade, sabes que
1: Mas você entrevista.
2: Sabes que por onde eu passo, eu espalho brilho.
1: Ah, ok. É isso aí, o nosso querido Rui Vieira, um sucesso aqui das manhãs e das madrugadas da 91 FM. Mais uma vez a minha gratidão aqui, porque parou aqui e veio bater um pouco de papo aqui no show do Jota, que a gente continua mandando bem aqui nesse domingão.
0: Vamos que vamos!

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5: 17 horas 43 minutos, muito boa tarde, cá estamos nós a responder em direto do Parque Dom Carlos I, neste último dia da Frutos 2026. Cá estamos nós.

Concertos hoje, porque é domingo e é o último dia, há aqui uma alteração de horário. Neste caso, às 21 horas, sobe a palco o projeto Os Salto Oeste, o projeto onde está também o caldense Guilherme Sedas. Às 22 horas, o espetáculo com Ricardo Ribeiro e então à meia-noite, a seguir do espetáculo do Ricardo Ribeiro, será então a vez da DJ Joana Diniz. Portanto, hoje então fechamos assim o ciclo desta edição da Frutos 2026 no Parque Dom Carlos I, e como já temos referido desde a passada quarta-feira, que estamos cá a acompanhar esta edição da Frutos no Parque das Caldas da Rainha, no Parque Dom Carlos I, na cidade das Caldas da Rainha, este ano com um conceito diferente, entrada livre em todo o recinto. E nem só de fruta se viveu esta edição de Frutos. Muita gastronomia, muitos comes e bebes, também o artesanato, o que se faz de melhor na nossa região, com algumas das empresas da nossa região aqui também em destaque para dar a conhecer. Portanto, o convite esse é para que venha ter connosco. Vamos ficar por aqui até bem perto das 20 a acompanhar tudo ou quase tudo sobre este último dia da Frutos 2026. Por agora, seguimos em frente. Nós voltamos mais daqui a pouco.

Horas 47 minutos aqui, ultrapassando, quase chegando aqui. Aliás, 17 horas e 47 minutos. É brincadeira, hein? Fazer ao vivo gostoso é mesmo assim. Você olha pro relógio, é isso aí. Alô, Oeste, sintonizado no Show do Jota na 91 FM Rádio. Alegria. Vamos tocar Pixote. Que delícia, nem de graça.

0: 17h59.
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10: 8 horas com... O prometido é devido. Muito bem-vindos então a esta última no Parque Dom Carlos I, na cidade das Caldas da Rainha. Reforçamos que hoje a noite é com os Salto Oeste, às 21 horas, 22 horas, a sobe a palco Ricardo Ribeiro e a seguir a DJ Joana Diniz, que vai ser então quem vai hoje fechar este último dia, é verdade, último dia da Feira dos Frutos nas Caldas da Rainha, que arrancou na passada quarta-feira, dia 26, e de 26 a 30 de agosto, sem sombra de dúvida que foi uma das melhores edições da Frutos 2026, também pela sua forma de estar dos stands, do artesanato, a nível de alguns comerciantes das Caldas da Rainha, que deram-se também a conhecer, e muitas empresas novas. Daqui a pouco vamos falar com uma das novas empresas que está em destaque pela primeira vez. Agora vamos aqui dar a voz, hoje é hoje que conseguimos apanhar, aqui o Nuno, que também tem aqui o seu espaço, o seu stand de divulgação. Oh Nuno, boa tarde, estamos em direto. Isto foi, sem sombra de dúvida, razoável.
11: Bastante razoável, sim, posso dizer que sim.
10: Olha Nuno, o que é que temos aqui no teu stand?
11: Olha, nós vendemos bijuteria étnica, temos peças em prata, temos peças trabalhadas em latão, temos peças em aço, temos acessórios em pele, bolsas de cinturas, malas, temos sedas da Índia, temos um leque muito diversificado de artigos. Basicamente isso, sim.
10: Portanto, o Nuno faz disto a sua vida, de feira em feira também a espalhar magia em quem procura também este mundo do artesanato?
11: Já. Disto, neste momento tenho trabalho a tempo inteiro e conjugo as férias com as feiras e faço as feiras mais perto de casa para poder trabalhar, para jogar entre feiras e trabalho.
10: O Nuno que esteve nas Tasquinhas, não é? Exato. Este ano, e depois das Tasquinhas saltou aqui para a Frutos. Esta nova disposição da Feira dos Frutos este ano, o que é que o Nuno tem a acrescentar? Tem, gostou, não gostou, mudava aqui alguma coisa? Vamos deixar aqui um conselho no ar para quem nos está a escutar.
11: Ok. Em termos de afluência, top, muita gente. Em termos de presença física, do estar em si, eu acho que preferia do outro lado, porque dá a ideia que há mais espaçoso, que as pessoas, apesar daqui as pessoas circularem, ali circulam com mais calma, param. Não sei explicar bem, mas pessoalmente preferia a disposição do ano passado. Se bem que mete muita gente, o pessoal anda contente. E esta é a minha opinião, a termo de vendedor. Porque nota-se à noite, quando temos muita afluência, que as pessoas passam de seguida, parece que não conseguem parar porque levam com a pessoa que foi atrás, sabes? Tipo, muita gente, porque só há basicamente este caminho para subir.
10: Mas a nível de aderência tem estado razoável.
11: Sim. Não posso queixar.
10: Portanto, hoje é o último dia da Feira dos Frutos. Os últimos são sempre os primeiros. Hoje a feira ainda temos muito tempo, ainda temos algumas horas até fechar esta edição da Frutos. Vamos aqui recapitular em menos de 30 segundos o que é que temos aqui então neste espaço, para reforçar uma vez mais e aonde é que podem seguir e aonde é que também podem comprar os produtos do Nuno.
11: Ok, vendo também através do Instagram e Facebook, é Punca Tribal, e podem encontrar bijuteria em prata, em aço, em latão, com pedras naturais, podem encontrar acessórios em couro, malas, mochilas, bolsas de cintura e roupa em seda, sedas da Índia.
10: E temos loja física?
11: A minha companheira tem uma loja física, fica já aqui a dica, atravessa a Cova da Onça, número 30, resto de chão, é muito shop.
10: Nuno, obrigado, que seja o continuar de uma boa feira e que continue aqui este projeto fantástico, obrigado.
11: Muito obrigado, bom trabalho.
10: Obrigado.
11: Tchau.
10: Ora, muito bem, foi então a ti, ficámos aqui a conhecer um pouco mais sobre este espaço do Nuno, que dá-se pelo nome de Punca, é verdade, portanto é um espaço acolhedor e tem umas mochilas, tem umas bolsas, tem também fios, pulseiras, o melhor mesmo é visitar, porque ainda está a tempo de visitar aqui o espaço do Nuno, e também pode visitar a loja física, que é também da esposa, mas pronto, no fundo é dos dois, na Travessa Cova da Onça. Vamos por aqui continuar, daqui a pouco vamos entrar de novo com mais um apontamento de reportagem, reforçando que hoje termina então a Frutos 2026. 91 FM.

com certeza uma das maiores vozes do cenário brasileiro, é, e a galera tá ligando aqui, tá pedindo, tá mandando e-mail, tá entrando na página. Eu toco sim, Ana Carolina, Encostar na Tua.

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1: E agora chegou aquele momento romântico aqui do show do Jota, Alejandro Sanz, Ivete Sangalo. Não me compare, essa canção tá linda, aumenta o volume. Obrigado a você, ótima continuação de domingo pra você, pra

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5: É verdade, 18 horas 25 minutos, cá estamos nós, uma vez mais em direto da Frutos, com a nossa emissão a sair da Frutos das Caldas da Rainha. E agora vamos falar de uma empresa que abriu há menos de um mês, ou quase um mês, nas Caldas da Rainha. Vamos falar com a Carla Marcelino, e que está aqui então a representar a Gold Energy, certo? Boa tarde.
6: Boa tarde, estou a representar a Gold Energy, uma loja que abriu há cerca de um mês, em frente à Gazeta das Caldas, que é um sítio bastante conhecido, ao lado dos Móveis Ferreira.
5: Ali junto ao Caldas Shopping, não é?
6: Sim, Caldas Shopping, sim. Onde estamos com uma campanha de abertura de 40 euros, sendo cliente a estrear a loja por ser uma campanha de abertura, e por cada amigo que trouxer ganha 20 euros também em cada fatura.
5: Qual é os benefícios desta empresa, Carla?
6: Os benefícios é ser 100% verde, a eletricidade é produzida através dos painéis fotovoltaicos e das ventoinhas, é só a energia que é gasta e consumida, e a partir daí por ser 100% verde.
5: Alguma promoção, alguma campanha especial para novos clientes? Como é que funciona as vossas campanhas?
6: De abertura de loja, que são 40 euros por cada contador, por cada cliente, e depois temos a campanha do amigo, que é chamada campanha do amigo. Cada amigo que vier ou que a pessoa recomendar, a pessoa recebe 20 euros e o amigo 10.
5: Portanto, esta edição da Frutos é aqui uma vertente agradável para que vocês também possam assim divulgar esta empresa.
6: Sim,
5: senhora. E a vossa marca.
6: É mesmo uma forma de divulgarmos a nossa marca, a Gold Energy, que é 100% portuguesa, sediada em Vila Real, de Trás-os-Montes.
5: Então, para terminarmos, vamos uma vez mais referir onde é que fica o vosso escritório.
6: Fica nas galerias o Caldas Shopping, em frente à Gazeta das Caldas da Rainha.
5: Portanto, para uma energia muito mais saudável, é então aqui a Gold Energy, correto?
6: Correto, Gold Energy.
5: Carla, muito obrigado, que seja obrigado. Um caminho de muito sucesso para vós, para este vosso projeto também. Obrigado e até à próxima.
6: Obrigado, muito boa tarde e obrigado pela disponibilidade. Obrigado.
5: Obrigado. Portanto, fica aqui o convite, Gold Energy, 100% natural, junto ao Caldas Shopping, ali perto da Gazeta das Caldas, ali junto também, aqui um ponto de referência, junto ao estacionamento dos bombeiros das Caldas da Rainha, ali também junto ali ao Parque Infantil, portanto é também uma opção em eletricidade. 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Vamos por aqui continuar, vamos voltar mais daqui a pouco para mais uma intervenção em direto da Frutos 2026.
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1: É verdade, 18 horas 38 minutos, cá estamos nós na Frutos 2026 e vamos agora dar a conhecer um sonho que um dia se tornou realidade. É o sonho do Daniel e o sonho do Fábio, que é o senhor Lucas, desculpa. Já estou a trocar o nome, Lucas, que é o senhor Cookie. Oh, Daniel, que projeto é este?
2: O Sr. Cookie é um projeto que nasceu do nosso sonho da confeitaria. Nós temos já 12 anos de confeitaria e nós planejamos criar alguma coisa que fosse inovador e diferente para trazer para as Caldas. E nós sonhamos com os cookies e fomos aprimorando, e hoje nós temos sido referência nos cookies recheados e saborosos.
1: Em quem é que vocês se inspiram nestes vossos cookies? Oh, Lucas, eu estou curioso.
3: A gente se inspirou numa empresa que tem lá no Brasil, que ela faz cookies parecidos com os nossos. E a gente se inspirou neles para fazer esses cookies da mesma forma, com recheios bem recheados, para entregar o bom sabor do cookie mesmo, sabe? Que é americano. Então a gente tem essa referência. E lá na América eles utilizam bastante cookies assim, são recheados. Geralmente são aqueles cookies baixinhos que fazem aqui. A gente se inspirou nos cookies que são bem recheados para ter mais sabor e o cliente gostar bastante.
1: Porque assim, quem passar aqui pelo vosso espaço, este o senhor Cookie, neste caso, este cookie é um cookie bem grandinho, não é? Não é, ele pequeno, de pequeno não tem nada, Daniel.
2: Sim, é um cookie bem grandinho. É como o Lucas falou, nós temos esse prazer de que o cliente sinta o grande sabor que está escondido dentro desse grande cookie e que quando ele experimentar seja uma explosão de sabores dentre todos esses ingredientes que são de extrema qualidade, que é o que a gente preza para os nossos produtos.
1: Olha, isto tudo nasceu num sonho, eu já te conheço há algum tempo. Lembro-me como é que nós nos conhecemos, que fazias aqueles bolos deliciosos de cenoura, fazias as empadas. O que é certo é que uns anos depois o teu sonho tornou-se realidade aqui nas Caldas da Rainha.
2: Sim, nós iniciamos esse projeto desde 2023, que nós chegamos em final de 22 aqui em Portugal, e para nós foi um pontapé inicial, que sempre foi o nosso sonho ter a nossa empresa, ser reconhecido pelo aquilo que a gente mais ama fazer, que é mexer com a confeitaria. E através desse pequeno negócio dos nossos bolinhos de cenoura, das nossas empadas, foi criando o desejo de criar um projeto muito maior, e hoje a gente consegue almejar já isso, que é o nosso projeto grande, entregando um produto que vem sendo reconhecido aqui nas Caldas e fora das Caldas também. Para nós tem sido um privilégio enorme estar aqui na feira, e também mediante a isso quero já agradecer às Caldas por abrir as portas e poder dar essa oportunidade para que o nosso produto venha a ser mais conhecido ainda aqui nas Caldas e em Portugal.
1: Olha, para terminarmos, Daniel, que cookies é que tu tens aqui em exposição na tua relota, no teu espaço?
2: Nós temos aqui o cookie de limão siciliano, o de Lox do biscoito Biscoff, nós temos o Kinder Bueno, Ferreiro Rocher, nós temos também o Red Velvet, Oreo e o Bala Baiana. Que o Bala Baiana tem sido também um grande sucesso, que é um dos nossos lançamentos, que é um cookie feito à base de coco, caramelo em vidro, doce de leite e chocolate branco. É mesmo uma explosão de sabores.
1: Se fosses para recomendar um dos cookies, qual é que era aquele que tu recomendavas?
2: É difícil, todos são maravilhosos, eu posso dizer isso com toda certeza. Mas o cookie de Red Velvet com recheio de chocolate branco é sensacional. E tem sido um dos que mais buscam aqui.
1: Olha, como tem sido aqui a aderência nesta Feira dos Frutos para vocês e também esta vossa presença aqui na Frutos, como é que tem sido?
2: Para nós tem sido espetacular, eu posso dizer que sim, para nós foi surpreendente. As pessoas têm aceitado de maneira muito, muito linda para nós. Todas as pessoas saem daqui sempre dizendo, que delícia, isso é maravilhoso. E para nós é muito gratificante, porque a gente veio para trazer isso, trazer o inovador e trazer algo diferente e que pudesse ficar marcado. E que o Sr. Cookie esteja na memória e...
1: para saber mais sobre vocês, como é que podem fazer? Através das vossas redes sociais, não é?
2: Isso, sim, nas nossas redes sociais, que é _ sim, ou cookies, e também através do nosso contato, que é o 962-938-842.
1: Quer dizer, vocês chegaram para adoçar a boca dos calvenses e não só.
2: Sim, sim, nós viemos para trazer o diferencial e também trazer algo que pudesse trazer uma sensação incrível para todos.
1: Olha, ô Lucas, não querendo, só para, eu fiz a mesma pergunta ao Daniel, se tu fosses escolher qual é que era o cookie que tu escolhias para hoje?
3: Nossa, essa é uma pergunta muito difícil, porque hoje, dos cursos que a gente faz, o que eu mais gosto, assim, que eu poderia dizer seria o mesmo de bala baiana, que eu gosto do coco e doce de leite. Então ali no bala baiana vai tanto doce de leite como o coco, como o chocolate branco também dentro. Então são os meus preferidos, junto no bala baiana.
1: Vocês conseguem resistir a tanto coco e os dois? Às vezes é difícil, né?
3: Às vezes é difícil, tá? Não tem como resistir, são muito bons.
1: Vocês provam todos quando fazem?
3: No início, quando a gente começou a produzir, a gente comeu todos, para sabor, para ver como é que estava a textura, tudo, a gente comia bastante. Ainda como, quando sai algum errado, a gente vai lá, parte, come.
1: Olha, fica aqui uma sugestão, se for preciso mais um provador de cookies, é só me contactarem que eu vou, está bem?
3: Pronto, perfeito.
1: Olha, quero agradecer a vossa disponibilidade, mas sobretudo também desejar as maiores felicidades para este vosso projeto, e eu sei que era isto que vocês sonhavam há algum tempo, e muito sucesso para vós, e obrigado.
3: Obrigado, amém.
2: Obrigado. Muito obrigado.
1: Obrigado. Senhor Cookie, portanto é só visitar nas redes sociais, e fica também o convite para visitarem ainda hoje na Feira dos Frutos. Fica mesmo aqui junto ao lado do Choco com Licor, que ainda ontem também falámos com a Patrícia. Portanto, pode sempre, por exemplo, beber um licor de gelado de limão, porque não, ou um caramelo com flor de sal, e depois ir ao stand do lado e comer por exemplo, um cookie de Oreo ou um Ferrero Rocher. Só de olhar ficamos logo a salivar da boca. Por agora vamos ficar por aqui, vamos voltar mais daqui a pouco. Esta é a 91 FM a acompanhar a Par e Passo a Frutos nesta última edição, aliás neste último dia da edição da Frutos no Parque Dom Carlos I nas Caldas da Rainha. Entretanto, no palco já está a fazer ouvir de som de fundo os Salto Oeste, que hoje sobem a palco às 21, às 22, Ricardo Ribeiro, e para terminar, Joana Diniz, a DJ. Por agora, voltamos a seguir. Por agora é tudo.
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2: E estamos aí, estamos diretamente nos frutos, estamos aqui nessa festa maravilhosa, estamos aqui no auditório da 91 FM, aqui no seu show do Jota. A música não para, não para não, assim você mata o papai. Sorriso Maroto.

0: 18:59.
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13: Horas 5 minutos, cá estamos nós, muito boa tarde, bem-vindos a esta última parte da... desta nossa reportagem em direto aqui da Feira dos Frutos, que hoje termina então com os Salto Oeste, que sobem ao palco às 21 horas. Às 22 será então a vez de Ricardo Ribeiro e a seguir a DJ Joana Diniz, que vai então fazer o encerramento desta edição da Feira dos Frutos nas Caldas da Rainha, no Parque Dom Carlos I, este ano com uma nova disposição, este ano também com algumas novidades, muita fruta, da fruta dos produtores da nossa região, mas também, sobretudo, muitas empresas a dar destaque e também a dar-se a conhecer aqui nesta edição de Frutos nas Caldas da Rainha. Vamos agora fazer aqui uma breve passagem pelos bares que estão aqui em destaque. Vamos também fazer aqui um pequeno apontamento de reportagem para sabermos também sobre como é que este ano, assim num breve resumo, num breve rescaldo, como é que aconteceu e como é que está aqui a situação. Boa tarde, estamos em direto. Ana, boa tarde. Quem fala? Em direto. Quem fala? Quem quer falar? Não? Tudo quer falar, vou lhe falar com o seu patrão. Isto às vezes acontece, mas vamos aqui falar. Vamos aqui só pedir ao Paulo um minuto. Olá, boa tarde, Paulo. Paulo, estamos no último dia da Frutos 2026. Assim, numa retrospectiva, como é que foi esta edição da Frutos?
14: Olá, boa tarde. Esta edição da Frutos 2026. A nível de logística e distribuição da feira, acho que está fantástica. A colocação do nosso espaço onde nós estamos, não é, que dar apoio ao palco e ao DJ, está dentro das expectativas que nos tinham falado. Infelizmente não foi colocado o DJ à frente dos bares, foi colocado noutro sítio, noutro local. Para nós é muito prejudicial, mas pronto, nós estamos cá, já cá vimos há anos e faz parte da nossa cidade. E nós, pronto, agora que realmente nós não vamos para aqui passar férias, não é? Além de ser um espaço fantástico, mas pronto. Mas pensamos que deviam pensar um bocadinho alguns pormenores nesta parte aqui da parte dos bares, porque os bares vão viver do DJ, não é? O DJ não está aqui, está no palco a 50 ou 60 metros e nós não conseguimos trabalhar com os DJs. Mas pronto, mas o resto, acho que o espaço de restauração está fantástico, está no sítio ideal, como já teve há muitos anos atrás, com muito espaço, muitas mesas, para as pessoas poderem estar a comer, a beber, a confraternizar. De resto, pronto, não tenho mais nada a dizer. Esperamos que possa valer alguma coisa aquilo que eu estou a dizer no próximo ano, que pensem realmente que os bares também funcionam com o DJ, ou seja, funcionamos mais com o DJ do que com outra coisa.
13: Mas o motivo dessa alteração, o Paulo tem esse conhecimento, esse motivo da alteração, ou não foi falado?
14: Aquilo que me foi transmitido e que eu visualizei no primeiro dia, as condições climatéricas não eram as favoráveis e não se colocou o DJ na plataforma que era para eles, pronto. No dia a seguir estava uma noite fantástica, não se colocou, no outro dia não se colocou e hoje não se colocou, não se vai colocar possivelmente, não é? Mas pronto, mas isso é a organização, é que da parte dos eventos e o município é que tem que ter atenção a essas coisas, porque nós virmos para aqui a pensar em ter que contratar pessoas e etc, e aqui a faturação tem que ter no mínimo uns valores para nós pagarmos as despesas, epá, e fica muito aquém quando não temos um DJ perto de nós, não é?
13: Paulo, para onde é para repetir, não é verdade?
14: Não sei, eu vou fazer 60 anos e tudo pode mudar até ao próximo agosto do ano que vem. Mas pronto, mas se estiver ativo, se estiver a trabalhar na mesma, faço uma questão de vir, pronto, não tem qualquer problema.
13: Paulo, obrigado, não, é um gosto.
14: Obrigado a nós por nos terem vindo, dar a oportunidade de nós podermos exprimir aquelas coisas boas e as menos boas também.
13: Faz parte. Paulo, do 120, portanto, um estabelecimento de referência também nas Caldas da Rainha. Agora, falando, seguimos do 120, vamos falar com Samuel Ribeiro do Toca 7, também mais um empresário que está aqui também com o seu espaço nesta edição da Feira dos Frutos 2026 no Parque Dom Carlos I. Samuel, precisava de um minutinho teu, por favor, se não te importasses, para dar aqui a tua opinião sobre a edição da Frutos 2026 no Parque Dom Carlos I.
2: A edição dos Frutos 2026 está espetacular, derivado à tarde, a parte da comida junto com os bares, torna-se mais afluente das pessoas a virem ao parque, e a situação das entradas livres está espetacular. Pá, para o ano podem continuar neste formato, mas temos que alargar aqui o horário, que é para os bares trabalharem mais um bocadinho também.
13: Então para o ano é para repetir?
2: Ou não é para repetir, mas dando mais uma hora de horário para os DJs, para a parte dos bares faturarem mais um bocadinho.
13: Vamos deixar algum conselho aqui no ar para quem não está a escutar?
2: Assim, o conselho é, se calhar, apostar um bocadinho mais nos artistas e os DJs prolongarem mais uma hora para os bares funcionarem mais um bocadinho.
13: Vai haver aqui mais um pouco de faturação também.
2: Um pouco de faturação para nós conseguirmos trabalhar e dar o nosso contributo à feira também.
13: Samuel, obrigado. Obrigado. Obrigado também. Samuel Ribeiro, do Toca 7. Agora, do Toca 7, vamos passar ao Nelson do Bofione. Vamos só aqui para este canto, tens aí a música a rodar, só para não estarmos com esse apesar da música ser muito boa, mas vamos aqui agora também ao Bofione, mais uma vez presente aqui na Frutos. Como é que foi esta edição 2026 da Frutos?
15: Olha, para já, obrigado Rui por este bocadinho de tempo de antena. São 10 anos de Bofione na Frutos. Reativámos, que na feira reativou em 2016, estivemos cá pela primeira vez e não temos falhado nenhuma vez o certame. Para já o evento está bastante bonito. Gostei muito da forma como dinamizaram os espaços e reativaram também a zona da recriação da Praça da Fruta. Acima de tudo, nós caldenses temos que perceber que a Feira da Fruta é a feira dos nossos produtos, onde nós trabalhamos aqui os nossos artesãos, a parte também da agricultura, e nós não podemos olhar como vemos a nossa feira como um festival. Temos que olhar mais para aquilo que eu também aprendi a ver esta feira há 30 anos atrás. Acho que tem sido bastante positivo, de forma que tem trazido bastantes famílias ao parque, porque o parque é todos nós, durante toda a tarde. E isso torna-se bastante eloquente de receber as pessoas, muitas pessoas que não são da nossa cidade, vêm de fora e vêm conhecer a beleza da nossa cidade.
13: Então, de 0 a 10, quer dizer que temos aqui um 10 ou temos um 9?
15: Não conseguimos ter um 10, porque há sempre algumas coisas que ficam neurorizativas do evento, não ficam sempre aquém.
13: Houve alguma coisa que falhou e que o Nelson tenha percebido?
15: Rui, como deves estar a calcular, deves aqui um monumento que está aqui bem à nossa frente e foi inaugurado.
13: Pronto, pois, fica aqui o reparo. Vamos deixar aqui um desses reparos no ar para quem não está a escutar, certamente, de certeza que este vai chegar...
15: Acho que esse documento não foi inaugurado, ainda prejudicou muito os nossos colegas. Nós estamos aqui onde nós só comercializamos só bebidas, há outros colegas que podem comercializar alimentação e algumas bebidas, mas os meus colegas foram um bocado prejudicados por este monumento não ter sido inaugurado. Problemas técnicos à parte, quarta, quinta, sexta, sábado, domingo, acho que estava para ter selecionado.
13: Nelson, tudo a correr bem e olha, para o ano que cá estejamos, que é
15: muito
13: bom sinal.
15: Muito obrigado, Rui, foi a continuação do excelente trabalho, como costuma sempre fazer. Obrigado.
13: Obrigado. E foi o Bofione, mais um bar aqui também na Frutos 2026, nas Caldas da Rainha. Agora vamos à procura do Paulo Guilherme, neste caso o Paulo Santos, do Cabaré Voltaire. Pedia-te dois minutinhos em direto, por favor. Sei que estás aí na tua pausa, mas tem que ser a todos.
16: Com certeza.
13: Paulo, edição 2026, a Frutos está hoje a chegar ao fim. Como é que foi para o Cabaré Voltaire estar aqui na Frutos deste ano?
16: É sempre um prazer estar a fazer parte dos eventos nesta cidade, que já faço parte de um pouco de
13: da mobília, não é?
16: Da mobília da cidade. Este evento, dos anos que eu estou nesta cidade, e é a primeira vez que eu apanho o evento nestes moldes, que acho que ficou muito mais acolhedor.
13: Sim, este era os moldes antigos da Feira dos Frutos há mais ou menos 30 anos atrás.
16: Sim, está tudo... Se pusermos tudo no prato das balanças, está tudo a correr razoavelmente bem. Há sempre pequenos aspectos a melhorar.
13: Houve aqui algumas falhas?
16: Houve aqui algumas falhas.
13: Mas certamente, se calhar para o ano, certamente vão ser corrigidas.
16: Sim, com certeza já se passou a informação a quem direito e sim, estão dispostos a melhorar, que é o mais importante.
13: Para quem nos escuta e não sabe onde é que é o Cabaré Voltaire, onde é que fica o Cabaré Voltaire?
16: O Cabaré Voltaire fica na Avenida Yuri Dobermain, junto ao campo de Reibe do Caldas. Estamos juntos
13: na
16: Caldas da Rainha.
13: Então, para o ano é para voltar, é para regressar à Frutos 2027?
16: Estaremos cá, com certeza.
13: Paulo, obrigado por este bocadinho. Obrigado.
16: Obrigado.
13: Foi então o Paulo do Cabaré Voltaire também a dar aqui o seu contributo, o seu testemunho. Falta só mesmo dos bares que estão aqui expostos, falta só mesmo aqui o Daiquiri Bar, também uma casa de referência desde 1990 nas Caldas da Rainha, também com o seu espaço do David Muniz. Portanto, é até ele que agora me vou dirigir, mas como o Sr. David está noutra parte, está aqui noutra parte do Parque Dom Carlos I, daí este compasso espera para que agora vamos até ao David. Espero que o David não esteja a fugir, porque o David aqui está, e já estamos agora aqui ao pé do David. David, boa tarde. David, boa tarde, estamos em direto.
17: Olá, Rui.
13: Vamos aqui fazer um breve resumo desta edição da Feira dos Frutos 2026.
17: O resumo, acho que resultou bem estes espaços novos, temos que fazer aqui umas alterações, mas resultou bem.
13: Mas esta disposição a nível dos bares e esta disposição que este ano foi levada a efeito e levada também a nível da organização, também foi do agrado do David?
17: Sim, foi o agrado. Tirando a parte dos discos jockeys que não atuaram no sítio onde era para atuar, porque atuaram sempre no palco e dispersou muita gente. Tirando isso, correu bem.
13: Para lá, não é para voltar?
17: Eu sempre voltei, espero voltar.
13: Mas tirando ali a parte do DJ que houve aí, de facto, todos os colegas dos bares que já tivemos a oportunidade de falar, todos falaram sobre esse espaço que está ali que não foi usado. O que é que terá acontecido?
17: Não sei, devem ter sido os DJs ou quem vem atuar, que são intelectuais demais para se adaptarem à realidade. Porque uma coisa é a realidade, outra coisa é ser intelectual de música.
13: Fica aqui o reparo.
17: Mais nada.
13: David Muniz, obrigado. E é um gosto. É um gosto também. Foi então esta volta aos bares, os que estão aqui presentes na Feira dos Frutos, na edição 2026. Vamos agora renovar o convite para que hoje assistam então às 21 horas o Salto Oeste no palco, a seguir Ricardo Ribeiro, um fadista com uma carreira fantástica, e depois para terminar DJ Joana Diniz, que é quem vai encerrar hoje esta Feira dos Frutos 2026 aqui no Parque Dom Carlos I nas Caldas da Rainha. Para agora vamos continuar com a nossa emissão, vamos voltar mais daqui a pouco, e já sabe, hoje é o encerramento então da edição da feira, neste caso da Frutos 2026, desde a passada quarta-feira que temos estado a acompanhar a par e passo para levar a todos os cantos do mundo, a toda a nossa região, a todos aqueles que por uma razão ou por outra não puderam estar presentes, e então levamos até todos, até vós, o que se fez e o que se faz também a nível de conteúdo e também a nível de reportagem. Entrevistámos desde artesanato, desde negócios, desde novas empresas que entretanto também apareceram nas Caldas da Rainha, que escolheram as Caldas da Rainha para abrir os seus negócios, e também, claro, aqui a coordenação técnica do Rui Nogueira, que também foi aqui um suporte técnico para que tudo chegasse em conforme a quem nos acompanha. Por agora, vamos continuar por aqui, vamos voltar mais daqui a pouco. A emissão segue agora na 91 FM.
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19: Vou te contar uma coisa, hein? Aquelas músicas que chegam pra ficar, uma delas é com esse senhor Luan Santana, um cantor que ganhou todas as paradas de sucesso da Europa, do mundo, e agora vai chegar aqui com a sua Água com Açúcar ao vivo. Saca só a letra dessa música, galerinha, que coisa linda!
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1: 19 horas 24 minutos, cá estamos nós, Frutos 2026, hoje então o encerramento, o último dia, e no palco o Salto Oeste, Ricardo Ribeiro, para terminarmos Joana Diniz. E este é o momento em que vamos, 2-3 minutos, com o Presidente da Câmara Municipal de Caldas Rainha, Vítor Marques. Boa tarde. Sr. Presidente, como é que foi esta edição da Frutos 2026 e num breve resumo?
2: Olha, ano após ano há sempre muitas expectativas em relação à Feira dos Frutos, porque é um evento já com muita notoriedade, e este ano, com aqui algumas alterações que fizemos, as expectativas eram, e a ansiedade em relação ao próprio evento era maior. Passados todos estes dias, e estamos hoje mesmo a fechar, sentimos felizes claramente com as alterações que fizemos, elas surtiram o efeito que nós pretendíamos, e portanto tivemos a oportunidade de ter uma dinâmica de utilização do parque diferente, permitindo que o parque continue a poder ser usufruído. Para aqueles que querem vir ao parque e num passeio matinal ou um passeio diário do parque, que há muita gente que vem, caldenses, mas também muitas pessoas que vêm de fora e gostam de ver o parque, e não terem que, portanto, a feira não ser um obstáculo, o próprio Museu Malhoa também poder fazer toda a sua atividade regular, e portanto, e depois acabamos, uma vez que deixámos a questão de haver os espetáculos pagos, conseguimos nessa área, que é uma área ainda significativa de dimensão, permitir que ela tivesse não só os espetáculos, mas ter um conjunto das valências, nomeadamente a restauração e um conjunto de outros expositores. Isto fez com que realmente desenhássemos a feira de forma diferente, com uma entrada onde realmente está toda concentrada a fruta que aqui temos, dos diversos expositores de fruta, também uma exposição das freguesias, onde os produtores que estão instalados nas freguesias tiveram a gentileza de ser alguma fruta para estar exposta e mostrar daquilo que melhor se faz no nosso concelho, e na fruticultura muito se faz, mas também noutras áreas da agricultura. Depois, todo o artesanato, um conjunto de atividades empresariais, de atividades económicas, um conjunto de parceiros que estiveram aqui também a divulgar os seus produtos. E tivemos, sinceramente, não temos o valor mensurado, o número de participantes, o número de visitantes nesta feira, mas foram sempre grandes momentos, portanto, durante todo o dia, nos dias da semana das 17 até às 2 da manhã, nos dias de fim de semana das 10 até também meia-noite, 2, hoje mais cedo. Não, hoje também duas, portanto, acabamos sempre com o DJ. E, portanto, tem sido grandes enchentes, e da maior parte falámos, não falámos com todos os expositores, mas a maior parte daqueles com que falámos estão agradados com a feira, e tiveram também os seus resultados da sua atividade económica, que é importante, ficamos felizes por isso, mas também a satisfação das pessoas virem realmente num momento de frutos que é sempre muito emblemático para nós e para muitos que nos visitam, poderem vir. Dar aqui nota de que, a nível dos espetáculos, tivemos espetáculos com muita qualidade, com menos notoriedade, é certo, hoje acabamos com artistas que há com uma notoriedade diferente, mas com muita qualidade mais uma vez, e esperamos que realmente, como foi nestes dois últimos dias, e foi sempre em crescente, o primeiro dia, e o primeiro dia com a banda de Ares Francos, que é a marca de Ares Francos e os Bandidos do Canto, e hoje com mais três momentos musicais de muita qualidade, com muita notoriedade, esperamos que os caldenses e todos aqueles que nos visitam, que estão aqui em visita em Caldas da Rainha no Oeste, possam vir e usufruir num evento significativo, porque, pronto, alusivo à fruta e à fruticultura, mas também à agricultura, mas também alusivo à atividade económica e à animação que temos a oportunidade de ter. Dar nota de que este é um dos eventos e tem um core que é muito identitário daquilo que estamos a fazer ao longo destes, já vão 5 anos praticamente, e que é, os eventos têm sempre um cariz, portanto, há eventos mais específicos para determinadas faixas etárias, mas sempre que podemos, os eventos são abertos às diversas faixas etárias, ou seja, são eventos para famílias, e esta Frutos é um evento para famílias, e é aquilo que queremos continuar a fazer, trabalhar para nichos também, pontualmente, com o Fosbits, que há de retomar no próximo ano, mas depois termos sempre possível fazer eventos onde estejam envolvidas as famílias, porque é aquilo que nos queremos também diferenciar, ter este ecletismo em que toda a família se sente bem, e ter a oportunidade das famílias poderem sair daquele dia-a-dia e das redes sociais e de tantas outras coisas que são nefastas para o convívio, e permitir que num espaço tão fantástico como este, que é o nosso parque, com o mote da diversão, com o mote da fruta, com o mote de vermos poder passear, tanto está cumprida a missão.
1: não querendo dar aqui a ocupar muito o Vítor Marques, porque tem que ir fazer agora a conferência agora às 7h30, temos aqui dois eventos juntos no outro, as tasquinhas, que foram 10 dias, e depois 5 dias de frutos.
2: Sabes, olha, portanto, nós temos as nossas características e fazemos os eventos, pronto, já tem um espaço, e às vezes há uma tendência muito grande para nos compararmos com outros municípios, e permitam-me que diga o município que fez agora mesmo em agosto, Alcobaça, que fez um grande evento, um evento que tem já tido, continua a ser um grande evento, mas eles acabam por conjugar naquele evento o equivalente a 5 eventos nossos. Nós fazemos a Festa do Cavalo, nós fazemos o nosso 15 de Maio, fazemos a Evasão à Cidade, fazemos as Tasquinhas, fazemos o Frutos. Portanto, nós dividimos no espaço e no tempo, não é tudo no parque, mas vários espaços e no tempo, enquanto que alguns, portanto, concentram tudo no mesmo
1: momento. Não está a falar isso, está a falar sobre o valor.
2: Estou a falar em tudo. É no valor, portanto, é o valor, é o investimento que fazemos, mas também a oferta que fazemos ao nosso território, não só aos caldenses, mas também potenciar que sejamos muitas visitas ao longo de todo o ano. Portanto, nós temos eventos que vão marcando todos os meses do ano, separados. Todos os meses nós temos eventos, sejam eventos de cariz, tanto até na área do desporto, em que temos eventos com uma dimensão já muito grande e que são eventos que, por si só, a nível de turismo e à economia, aportam muito, mas depois temos um conjunto de eventos, aqueles que eu referenciei, mas muitos mais, que todos os meses, eu ia dizer mesmo todas as semanas, mas já posso estar a exagerar um bocadinho, mas todos os meses temos eventos realmente que são diferenciadores e que promovem a atividade económica e promovem o nosso turismo enquanto sociedade também, e são, por si só, há uma coisa que eu faço questão sempre de dizer: nós queremos fazer eventos para cá, para trazer pessoas de fora, mas o primeiro foco é fazer eventos que os caldenses sintam que gostam e que possam participar, e depois, em cima disso, trazer muita gente de fora a conhecer a cidade, o Conselho das Caldas da Rainha, porque aqueles que vêm a conhecer ficam com vontade de voltar a visitar, quase todos, e muitos se vão fixando aqui. Temos mais habitantes nas Caldas, pessoas que se vão fixando mais do que aqueles que cá nasceram e hoje já se sentem caldenses, não fora a nossa rainha, com este ADN que passa séculos, mais de 5 séculos, em que o ADN se mantém de sabermos receber, e acho que continuamos a fazê-lo.
1: Para terminar, a Feira dos Frutos para o próximo ano, a disposição vai ser basicamente parecida com esta? Vai ser também ser entradas livres ou ainda está tudo no segredo?
2: Posso deixar já. Nós fazemos sempre, somos muito, muito autocríticos e fazemos uma autoavaliação em todos os momentos, e já identificamos um conjunto de coisas que queremos sempre melhorar, e pronto, fazemos isso. Não posso dizer dessa forma, mas há coisas que queremos mudar. E com certeza que também vamos ouvir todos aqueles que participaram para nos darem inputs. Mas posso partilhar convosco que há decisões que estão tomadas. A decisão deste figurino é para manter. A situação dos espetáculos gratuitos é para manter, uma vez que queremos que esteja naquele espaço e não dá para fazer de outra forma. Portanto, este figurino é para manter.
1: Parabéns, Vítor Marques. Muito sucesso e vamos falando. E até agora. E até à próxima.
2: Obrigado à rádio também, que não só neste momento também nos apoia e vai fazendo divulgação, o que para nós é bastante significativo. Bem-ajam também para o vosso trabalho.
1: Muito obrigado, Sr. Presidente. Vítor Marques, Presidente da Câmara Municipal de Caldas da Rainha, tudo apostos para que daqui a pouco a conferência de imprensa, então, para fazer o rescaldo, o balanço desta edição, desta fruta, da edição da fruta de 2026, que, segundo o Presidente da Câmara, portanto, já o referiu e já reforçou, que este módulo que está implementado este ano é para manter, e os espetáculos também grátis, gratuitos, é para manter. Foi então a declaração em exclusivo para a 91FM de Vítor Marques, Presidente da Câmara Municipal das Caldas da Rainha. Nós voltamos já a seguir.
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4: Foi alterando, mas conseguimos, dentro da nossa autoavaliação e uma autocrítica que fazemos, conseguimos consolidar neste novo formato da feira uma apresentação diferenciada daquilo que é a oferta na área dos frutos. E, portanto, é o espaço mesmo onde estamos e eu preciso só demonstra aquilo que temos de bom no nosso território, e é mesmo muito, muito bom. Também aqui atrás de nós a própria exposição das Juntas de Freguesia, onde temos um conjunto de produtores que têm ali demonstram a sua produção, e de facto temos aqui na região ao oeste e em Caldas em particular dos melhores produtores e dos melhores produtos da hortofruticultura. Portanto, era para nós importante também podermos elevar, mostrar e enaltecer todos aqueles que trabalham todos os dias para que realmente tenhamos uma resposta nesta área da qualidade que temos, e assim o fizemos. Depois fomos também conjugando à parte desta área um conjunto de outros parceiros institucionais e também um conjunto de outras de atividades económicas locais das diversas índoles, sempre possível com alguma ligação de maior proximidade a Frutos, mas também...
3: Algumas das declarações do Presidente da Câmara Municipal de Caldas da Rainha, Vítor Marques, que está então a fazer o balanço desta edição da Frutos 2026, está prometido para o próximo ano a mesma disposição de como foi implementado neste ano de 2026, e isto também está prometido que os espetáculos também serão grátis para todos os visitantes da Feira dos Frutos 2027. Hoje, para reforçar uma vez mais, a noite começa às 21 com o Salto Oeste, 22 horas Ricardo Ribeiro no palco da Frutos, e para terminar a DJ Joana Pinis. A coordenação técnica foi de Rui Nogueira, no terreno esteve o Rui Vieira. Fechamos por aqui esta edição da Feira dos Frutos 2026 nas Caldas da Rainha. Em meu nome, em nome da 91FM, obrigado a todos os que também proporcionaram e tornaram possível este nosso serviço, este nosso trabalho. Também agradecer à Câmara Municipal, aos eventos, aos seguranças, à PSP, a todos aqueles que também estiveram envolvidos durante estes 5 dias da Frutos 2026. Da nossa parte é tudo, obrigado. Nós, se tudo correr bem, voltamos para o ano, na Frutos 2027. Enquanto isso, hoje ainda pode visitar a Feira dos Frutos no Parque Dom Carlos I.
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1: Galerinha, obrigado pelo seu carinho, pela sua audiência aqui no Show do Jota, nesse domingo que foi o último de agosto. A gente, quando voltar, já vai ser setembro, é verdade, quase. A gente vai detonando, obrigado a você, boa continuação. Aproveita aí a Festa dos Frutos que tá rolando, aproveita tudo de bom que tem aqui no Oeste. E obrigado a você aqui na 91 FM Rádio, é o seu Show do Jota. Sempre, já sabe, temos encontro marcado entre as 5 da tarde e as 8 da noite. Eu vou deixar vocês em ótima companhia. Tiago Martins, mais jovem, mais bela, mais linda, é você! Boa tarde!

0: 20 horas.
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0: 21 horas.
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0: 22 horas.
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0: Meia-noite.
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0: Uma hora.
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